isso aí, galera. Vamos levantar o braço pra valer. Bater palma sem pedó.

0: Parabéns, muito Teodoro. Muito Mato obrigado Grosso. Pela muito oportunidade. Obrigado.
1: Vai com Deus, Mato Grosso. Cadê os aplausos?
2: Mas...

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Cuide muito bem de seus queridos pais, porque vendo hoje

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0: 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Obrigado, Zezé. Obrigado, Luciano, pela alegria.
1: Obrigado, gente.
2: Pra nós hoje é um privilégio muito grande estar regravando essa canção.

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Existem canções que acabam se tornando eternas na vida da gente. E essa pra mim é uma delas. Tive o prazer de gravá-la com uma pessoa especial demais, nosso inesquecível João Paulo. E eu gostaria de matar um pouquinho dessa saudade com todos vocês.

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